0: 13:29, mañá luns, na parroquia de Santa María do Castelo, en Taboada, vai se levar a cabo a tradicional queima das fachas. O noso convidado, Manuel Fidalgo, é presidente da Asociación Cultural As Fachas. Manuel, que tal? Bo día.
1: Bo día.
0: Isto celebrase sempre na noite de 7 a 8 de setembro, é así, non?
1: Efectivamente, sempre a noite do 7 a 8, porque o 8 e o día 9 son as festas patronais de Castelo.
0: Estamos a falar dun rito ancestral. Cal é o significado e cal é a historia desta queima das fachas?
1: Bueno, pois a queima das fachas...